It's a bit rude, that, isn't it? Shut up and dance with me. In today's world, it's a microaggression, surely. Right, it's not the UK Afternoon Show. Happy Wednesday, wherever you are in the forces world today. Now, coming up in about 15 minutes, I haven't heard from him yet, so hopefully he's up. It's very early in Dallas. We're going to link with Joe Rawson. He's a Sky Sports editor. He's there for the big game, soaking up the atmosphere. We'll give him a ring in about 15 minutes, if he's up. Also, yesterday on the show, we spoke to author Piers Blofeld about his new book, Master of Lies. If you missed that little chunk, next. 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